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Quando eu saí da falade, eu lhe digo uma, eu lhe digo. Tina, suba a mão, Kelly, comanda a minha sagata.